0: Bom dia, são 6 horas na Rádio Active.
1: Muito bom dia a todos, espero que tenham dormido bem e o seu acordar ainda seja melhor. Fiquem bem na

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Mamã, será que me estás a ouvir? 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O tempo passa, mas a tua presença é cada vez mais forte em mim. Guardo a sensação de que nunca foi o fim. Tu nunca me deixaste de verdade. Hoje vou levar flores à tua campa para ti, Mãezinha Santa.

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0: Bom dia, são 7 horas.
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0: Bom dia, são 10 horas.
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7: Olá, bom dia a todos, cá estou eu para mais uma emissão, as manhãs do Bessa, emissão do dia 18 de julho do ano 2026. Espero que esteja bem, que esteja aí desse lado, na nossa sintonia em Rádio Ativo 106.5 FM, Sternac R2, ou então, se preferirem, 3xw.radioativo.lu. Votos de um ótimo sábado. Bom dia, bom dia. Agora se juntou a nós, obrigados por estar aí desse lado. Também fazer companhia até bem perto do meio-dia. Votos de um ótimo sábado. Vamos então abrir com Hilda de Castro. Bom dia, bom dia.

E abrimos esta segunda hora com o Hilda de Castro. Bom dia, bom dia. 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Agora vem por aí Roberto Leal, Carimbó Português. Depois vem por aí Marco Paulo, Mais e Mais Amor. Depois, dentro do Mantos, vamos ver as previsões de tempo para o dia de hoje. Vamos ver onde está a Polícia Grande Local, controles radares anunciados pela Polícia Grande Local. Um pouco mais tarde, vamos por aí, vamos ver onde estão farmácias, hospitais de serviço. E assim, vamos ainda devagarinho com esta segunda hora com apoio patrocínio Imobiliária Macedo. 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Roberto Leal, Carimbó Português, 10 horas e 8 minutos, votos de um ótimo sábado. Para si que está a trabalhar, um bom trabalho. 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E para si que está privado de liberdade, corrigir aquilo que fez mal, melhores dias virão.

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3: Olá a todos, muito bom dia. Quanto às previsões, está a tempo para o dia de hoje. Temos céu limpo, parcialmente nublado, mas lá para a tarde há previsão de algumas trovoadas, fim de tarde, princípio de noite. Quanto ao vento, esse sopra fraco, é moderado do quadrante nordeste, variável de 5 a 10 km/h. Há possibilidade de algumas rajadas de vento, mas lá para o fim da tarde, princípio de noite, vão oscilar entre os 35 e 55 km/h. Por isso, prepare-se que está anunciada a trevoada para o fim da tarde, princípio de noite. Quanto às temperaturas atuais um pouco por todo o país, estamos aqui em Estarná com 19 graus, em As Suazete estamos com 20. E em Ramis estamos com 20 graus positivos. Quanto ao nascer do sol, o sol hoje nasceu às 5 horas e 48 minutos. E o acaso do sol irá acontecer às 21 horas e 34 minutos. Quanto à lua, vai nascer às 10 horas e 54 minutos de hoje. E o acaso da lua irá acontecer às 23 horas e 27 minutos. Quanto aos controles de radares anunciados pela Polícia Grande Local, da parte da manhã vão estar por Nordeste, na rua de Diakires. À tarde vão estar em Mamar, na rua de Olsen. À noite vão estar por Engelsberg, na rua de Mersch. E no Luxemburgo, na rua de Neudorf. Por isso, todo cuidado é pouco, uma ótima viagem. Qualquer coisa de anormal no seu trajeto, se quiser, pode partilhar aqui com a nossa rádio, nas horas do expediente, 26-32-01-32, que eu irei partilhar com todos os automobilistas que estão na nossa sintonia em Radioactive 106.5 FM ou em 3xw.radioactive.lu. 10 horas e quase 20 minutos, vamos voltar à música. E agora vem por aí Paulo Alexandre e as Doce. E eu volto já. 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Vamos então agora voltar à música.

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2: E agora meu primo Manuela Bravo, sobe, sobe, balançobe, 10 horas e 30 minutos. Depois vamos ver onde estão farmácias, hospitais, de serviço. Espero bem que não necessite nada disto, que é sinal que está bem.

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1: Pedro Barroso, cantar brejeiro é perninha. Pois vamos até ver onde estão farmácias e hospitais de serviço. 10 horas e 30 minutos, estamos com as manhãs do Bessa do dia 18 de julho do ano 2026. Quanto às temperaturas atuais um pouco por todo o país, estamos com 19, 20 graus, um pouco por todo o país, as mínimas ser até aos 13. Quanto às máximas vão oscilar entre os 25 e os 27 graus. Mas atenção, que há riscos de trevoadas, fim da tarde, princípio de noite.

Pedro Barroso, acabou. Quantos hospitais de serviço na zona centro temos? O Centro Hospitalar no Luxemburgo. Na zona sul temos Centro Hospitalar e Mil Mais CTS. E na zona norte temos Centro Hospitalar do Norte em Itabruk. Mas se não precisa de ir ao hospital, pode ir ao Centro de Saúde. Luxemburgo Vila 23 Valfluí, ou em Belval 35 Avenida de Swing, ou em Itabruk Avenida Lucien Santilli, número 110. Quanto às farmácias de serviço, é lembrar que a farmácia TRI, situada no novo centro de comércio Dona Milan, em Esternac, está aberta aos sábados das 9 às 17, sem interrupção. Quanto à farmácia Leon, situada na Place do Maché, em Esternac, está aberta aos sábados das 8h30 às 12h30. Quanto ao resto do país, temos a farmácia Pessoni, em Dudelés, Farmácia Tigres em Itabruk, Farmácia Metri em Suralzete, Farmácia de Kellen, Farmácia La Madeleine, Farmácia La Liberté no Luxemburgo, Farmácia de Mondorf-le-Bain e Farmácia Grotenac. Quanto à farmácia serviço aqui da região de Esternac, é a Farmácia de Beaufort. Espero bem que nem você não precisa nada nisto, porque é sinal que está bom. Vamos voltar à música, 10 horas e 35 minutos. 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E agora vem por aí Mário Mata, Nelo Silva e Cristiana e Nilton César. E eu volto já a votos de um ótimo sábado. Bom dia, bom dia.

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1: E agora sim, vamos então aos números do Euromilhões. Estava em jogo 52 milhões de euros, chave sexta-feira, dia 17 de julho do ano 2026. Quanto aos números, foi os seguintes: foi o número 12, o 21, o 23, o 34 e o 40. Quanto às estrelas, foi o número 9 e o número 10. Quanto ao primeiro prémio novo, nenhum ganhante, quer dizer que na próxima terça-feira, dia 21 de julho, estão em jogo 59 milhões de euros. Mas se por acaso tem por aí 5 números, uma estrela, também não houve nenhum ganhante, pois não, senhora. Com 5 números, houve 7 ganhantes, que cada um vai receber 111.131,40 euros. Com 4 números, 2 estrelas, vai receber 2.185 euros. Com 4 números, 1 estrela, vai receber 116,40 euros. Com 3 números, 2 estrelas, vai receber 77,70 euros. Com 4 números, vai receber 37,40 euros. Com 2 números e 2 estrelas, vai receber 19,20 euros. Com 3 números e 1 estrela, vai receber 11,10 euros. Com 3 números, vai receber 8,80 euros. Com 1 número e 2 estrelas, vai receber 9,10 euros. Com 2 números e uma estrela, vai receber 5,60 euros, e apenas com 2 números vai receber 3,70 euros. Já lhe abro o apetite para na próxima terça-feira, dia 21 de julho, voltar a jogar, porque está em jogo 59 milhões de euros. Mas já assim um ditado: quem não arrisca, não petisca, porque se não jogar, não, de certeza que não vai ganhar. Os Max e a Mula da Cooperativa.

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Por causa do Zé da adega, sim, por causa dele, por causa do Zé da adega. Não saber cantar o fado. 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Não saber cantar o fado.

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1: 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E então agora vamos fechar esta segunda hora das manhãs do Bessa com cantares do Vilarinho, Nelinho e o Francisco.

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5: Olá a todos, muito bom dia, são 11 horas e 1 minuto. Quanto às previsões, está a tempo para o dia de hoje. Temos céu limpo, parcialmente nublado, mas lá para a tarde está prevista alguns aguaceiros fracos em alguns locais do país, mas fim de tarde, princípio de noite, está prevista o regresso das trevoadas. Quanto ao vento, esse sopra fraco, do quadrante nordeste, fraco é moderado, mas lá para o fim da tarde, princípio de noite, há possibilidade de algumas rajadas de vento que vão oscilar entre os 35 e os 55 km/h. Quanto às temperaturas atuais um pouco por todo o país, estamos aqui em Esternac com 20 graus, 24 graus, e em Solalzete estamos com 21. E em Bildes com 21 graus. Quanto às mínimas, Ceratós 13 graus. Quanto às máximas, vão oscilar entre os 25 e os 27 graus. Quanto ao nascer do sol, o sol hoje nasceu às 5 horas e 48 minutos. E o ocaso do sol irá acontecer às 21 horas e 34 minutos. Quanto à lua, nasceu às 10 horas e 54 minutos. E o ocaso da lua irá acontecer às 23 horas e 27 minutos. Quanto aos controles de radagem anunciados pela Polícia Grande Local, da parte da manhã vão estar por Nordens, na rua de Diakires. À tarde vão estar em Mamar, na rua de Olsen. À noite vão estar por Engelsberg, na rua de Mersch. E no Luxemburgo, na rua de Neudorf. Já sabe, se vai para algum destes locais, todo cuidado é pouco, uma ótima viagem. Qualquer coisa ainda normal no seu trajeto, se quiser pode partilhar aqui com a nossa rádio, nas horas do expediente, 26720132, que eu irei partilhar com todos os automobilistas que estão na nossa sintonia em Radioactive 106.5 FM ou em 3xw.radioactive.lu. 11 horas e 3 minutos, vamos dar início a esta terceira e última hora, às manhãs do Bessa. 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Vamos então apresentar o nosso patrocinador habitual, que nos vai oferecer esta hora. E depois vamos abrir com Emanuel, Meu Carro é Velho, e vem por aí Elvo, Santiago, Helena Correia e José Malhoa. Esta terceira e última hora temos por aí informação e muito boa música para os seus ouvidos. Por isso tem que estar muito bem, está na companhia do Carlos Bessa. Vamos juntos até ao meio-dia. Bom dia, votos de um ótimo sábado. 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E para si que está privado de liberdade, já sabe, corrigir aquilo que fez mal, melhores dias virão. 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

Ana Correia, José Malhou, a enfermeira top, 11 horas e 15 minutos. Estamos com as manhãs do Bessa, sábado dia 18 de julho. Pois é, o campeonato do mundo está quase a chegar ao fim. Mas, terceiro e quarto lugar, França e Inglaterra. E a final, a Espanha e a Argentina. Isto será hoje às 23 horas e amanhã a final às 21 horas.

Pois é, a minha favorita, não. É que eu pensava que ia ganhar o campeonato do mundo, era a França, mas bem me enganou. França, Inglaterra, terceiro e quarto. E a Espanha, Argentina. Inglaterra, depois de 60 minutos de luxo, o treinador, se calhar queria que a Argentina ganhasse, entregou. Mas a Argentina tem o seu mérito, bateu a Inglaterra. E os nossos amigos espanhóis estão lá também. Por isso vai ser uma grande final, Espanha-Argentina. E agora vem por aí, Felipe Sequeira, Eu Fui Desamorana. Como eu dizia, os nossos amigos espanhóis estão lá. Estão a jogar muito bem. E a Argentina também. Por isso, quem merece

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3: 11 horas e 24 minutos, e agora vem por aí Gabriel Valim, Piradinha e Gustavo Lima, e depois Michel Teló, e eu volto já.

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0: Michel Teló, e depois vemos o apanhado da semana.
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2: 11 horas e 34 minutos, vamos então ao apanhado da semana.
3: Hoje em dia, sempre que temos algo nas nossas casas que já não queremos, enfim, que não nos é útil, aproveitamos e colocamos nos sites de anúncios. Há sempre quem compre. Tiramos até uma fotografia. O problema é se essa fotografia é trocada. Ligamos para alguém que tem anúncios nos sites de anúncios a dizer que ele me andava a enganar porque andava a vender gato por lebre. Aí está uma situação de fotos trocadas.
4: Olá?
3: Sim, boa noite.
4: Boa noite.
3: É o Sr. Machado que fala?
4: Sim, sim.
3: Oh, Sr. Machado, é o Pedro Dias que está ao telefone. Eu estou aqui a ver o anúncio que o senhor tem na internet.
4: Sim.
3: Mas isto é uma brincadeira ou é uma mentira?
4: Mas diga, qual é o anúncio?
3: O senhor tem aqui um anúncio a dizer que vende um jogo de matraquilhos impecável.
4: Uhum.
3: E depois na fotografia tem um ferro de engomar.
4: Se calhar foi mal posto.
3: Então o senhor anda a vender, o senhor está a vender ferros ou está a vender o
4: não,
3: o
4: eu jogo? Tenho um anúncio de um ferro de engomar e tenho outras matraquilhas no custo. Você viu no LX ou no custo justo?
3: No LX.
4: Pois é, capaz de ter. O LX está com alguns problemas que eu meto os anúncios e eles depois retiram-nos.
3: Se calhar o senhor não sabe pôr os anúncios, não é?
4: Diga?
3: Se calhar o senhor é que não sabe pôr os anúncios.
4: Não, eu tenho mais anúncios metidos no mesmo site.
3: Sim.
4: Só que isso deve ter sido troca de fotografias. Eu já vou ver, cheguei agora à casa.
3: Até, custam 20 euros os matraquilhos, eu vou comprá-los.
4: Seja à vontade.
3: É 20 euros?
4: Exatamente, mas isto é uma mesa plástica com 4 pés de ferro. Não é matraquilhos daqueles de café, atenção.
3: Então? Não estou a entender. Diga-me lá, explique-me lá que matraquilhos são esses.
4: É uns matraquilhos em plástico com 4 pés de ferro.
3: Certo.
4: Exatamente, não é matraquilhos daqueles matraquilhos de mesa de café.
3: Então não são matraquilhos a sério, amigo.
4: Eu, na minha terra, isto é matraquilhos.
3: E a sua terra é Setúbal, não é?
4: Exatamente.
3: É o que diz aqui.
4: Mas eu estava a achar muito matraquilhos de café por 20 euros.
3: Não, eu estava a achar era estranho comprar matraquilhos e receber um ferro de engomar.
4: Pois, mas isso foi um erro que eu já te expliquei.
3: Sim.
4: Deve ter sido um erro ou por fotografia ou qualquer coisa que se passou que agora vou retificar quando chegar a casa. Correto?
3: Certo. Não, eu acho que o senhor se calhar queria era enganar as pessoas.
4: Oh, meu amigo, dá para caralho.
3: Diga.
4: Sim.
3: Que é a chamada, Sr. Machado?
4: Aqui um chamado, não, você vai dar com a cara da sua mãe, pá. Você tem que estar a falar com quem? Enganar as pessoas? Eu tenho a obrigação de enganar as pessoas por 20 euros, você caralho.
3: Então o senhor estava lá a pôr o ferro de engomar?
4: Oh, meu amigo, eu já lhe disse que a fotografia deve ter sido enganada. Qual é o seu problema?
3: Não, o meu problema não é nenhum. Eu só quero saber se realmente estava a querer enganar ou não.
4: Eu não estou a enganar ninguém, meu amigo.
3: Então e o senhor está a borrar comigo porquê?
4: Nunca se lhe aconteceu a enganar-se?
3: Já me aconteceu várias vezes.
4: Então, e agora você está a me pedir se as pessoas vão ter que ir para o meu lado?
3: Não, não conheço lado nenhum.
4: Então, já, se estou a dizer que a sua fotografia vai ser retificada, com certeza que foi engano, o senhor está-me agora a... Você é a polícia? O que é que você quer tirar?
3: Não, eu sou só mesmo apresentador do programa de rádio de apanhados.
4: Ah, é o programa de rádio de apanhados?
3: Exatamente. Ó, oh, Sr. Machado.
2: Pois é, mais um que foi enganado. Renovação 3, o teu Funaná e Albatroz Kuduro ou Funaná.
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2: Estamos na reta final. Esta terceira e última hora.
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1: 11 horas e 42 minutos, estamos na reta final. 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

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Há uns fins de semana, sábados, domingo, 6-13. As manhãs do S, o domingo da alegria. Espero que esteja a passar uma ótima manhã de sábado. E se for na nossa companhia ainda.

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Hoje comemora-se o Dia Internacional dos Monumentos.

já está. Próximo Dia Internacional dos Monumentos, isto é 18 de abril de 2027, domingo. Hoje o Dia dos Monumentos e Sítios celebra-se a 18. A data visa promover os monumentos e sítios históricos e valorizar o património português, ao mesmo tempo em que tenta alterar para a necessidade da sua conservação e importação. Neste dia decorrem várias iniciativas para celebrar a data, com visitas e entradas gratuitas nos monumentos. Ao longo da semana que entrega este dia, também se realiza comemorações para todo o país, todos os anos, com um novo tema. E vamos continuar com os Santa Maria Ranjãs. 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

0: Santa Maria, estamos na reta final das manhãs do Bessa. Pois é, quanto às previsões está o tempo para o resto do dia? O céu vai se manter céu limpo, é parcialmente nublado. Alguns locais do país podem cair ainda alguns aguaceiros da parte da tarde. Fim da tarde, noite, há possibilidade de algumas rajadas de vento. Algumas rajadas de vento com trovoadas. Quanto às temperaturas atuais, um pouco por todo o país, estamos na casa dos 23, 25 graus. Elas podem mesmo chegar aos 27 graus. Quanto à próxima semana, iremos ter o mesmo tipo de tempo de hoje. Iremos ter uma semana, temperaturas mínimas 10 e máximas 25. Portanto, vai ser uma semana mais fresquinha que a semana passada. Exceto hoje, não há previsão de chuva durante a próxima semana. Irá ser uma semana mais fresquinha. Mas o sol vai marcar a sua presença. Céu nublado, céu limpo, é parcialmente nublado. Quanto aos controles de radar anunciados pela Polícia Grande Ducal para hoje, da parte da manhã em Nordange, na rua de Diakirche, à tarde em Mamer, na rua de Ozen, à noite vão estar em Engelsberg, na rua de Merchi, vão estar também no Luxemburgo, na rua de Neudorf. 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E depois vamos... Bem por aí, Irene Costa, também já tira a mãozinha Xuxa.
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0: Já nos pedimos do nosso patrocinador habitual, vamos continuar. Tenho aqui uma informação muito importante, se é que vai para algum trabalhos em... Na estrada, entre Gasparis e Queixberg, tem mais ou menos 20 minutos de bicha, ou então Queixberg, Gasparis, mais ou menos 12 minutos. Se vai para estes locais, há que evitar, porque senão vai estar ali uns 20 minutinhos na bicha.
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É fim de semana, mas... Minha gente, foi um prazer enorme estar na vossa companhia. Um bom apetite a todos, um bom almoço, um bom resto de sábado, um bom fim de semana. Um beijinho e abraço deste vosso amigo Carlos Bença.

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